0: Você não mantém por revistas,
1: não.
0: Mano.
1: Já não.
2: Não, não, eu disse que quando ele vai para allá.
3: Doña Pisco,
2: assim mesmo.
3: Doña Pisco, hagando um favor.
4: La conchureza.
3: Revísele muy bien a Camila lo que hace, porque ella ni sale a rumbear, ni sale a discotecas, pero nunca llega a la casa.
4: ¿Cómo que nunca llego a la casa?
3: Llega tempranito. A las 5 de la mañana, que yo no sé qué.
0: Pero si llega.
4: A las 5 no, a las 4. Es que no me gustan los números impares.
2: Mis respetos para el que tenga menos plata que yo.